que tal? Evendres 29 de maio, hoxe temos o último Ecovoz do mes de maio e o penúltimo da temporada.

Os escoceses de Silencer tiveron o seu mellor íntere no ano 88 co seu segundo traballo, A Blues for Buddha. Excelente. Nel aparecía este Razor Blades of Love.